Faço só e faz o trabalho que a minha vida. Perdoa as nossas ofensas, como também nossos outros irmãos que nos acusam. E não nos deixes cair na tentação, livra-nos do mal.